Senhor, o seu diretor do escritor dele. Eu também me inscrevo aqui agora. Vamos lá, deixa eu entrar. Saúde do Dr. Cláudio e eu vou saudar a Exultima Network. Sim, André.

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0: casa passa um fita pente de regra. Na roça, cara, se apresenta uma pessoa trabalhando de manhã. Ela sabe o que vai ser.
1: Sua vida, mulher de novo. E deixa que eu venha.
0: Vai, vai, vai. 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
1: Vai, vai.